mãe um bocadinho de pão para comer, ela dizia, oh, minha filha, não tenho dinheiro, onde queres que eu vá buscar? Eu não tenho dinheiro para ir buscá-lo. E a minha mãe ficava a chorar.